0: O Fluminense com 30 e o Atlético Paranaense com 27. Zona do rebaixamento, Santos tem 18, o Mirassol com 16, Remo com 15 e a Chapecoense com 9 pontos ganhos. Agora a chave vira para as competições sul-americanas. Amanhã, dois brasileiros em campo, o Mirassol e o Flamengo pela Libertadores. E pela Copa Sul-Americana, o Grêmio, São Paulo e o Santos. Da equipe de esportes da Rádio Nacional, André Luiz Mendes.
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6: A Torre Eiffel foi projetada para Barcelona, mas os catalães não gostaram nem um pouco do projeto, que acabou sendo transferido para Paris.
5: Você sabia?

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1: Você sabia?

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0: O secretário de Estado norte-americano, Marco Rubio, afirmou que existe uma proposta sólida para abrir o Estreito de Hormuz. Afirmações semelhantes vêm sendo publicadas regularmente pelo governo dos Estados Unidos diante do impasse político e do adversário irredutível. O Irã negou os avanços e anunciou que vai liberar o acesso à internet no país depois de 3 meses de bloqueio. Em meio às tensões, o México confirmou que vai receber a seleção iraniana durante a Copa do Mundo de 2026. O presidente da Bolívia, Rodrigo Paz, cortou pela metade o próprio salário e também dos vencimentos dos ministros. A medida foi apresentada como uma demonstração de compromisso diante da crise econômica e política enfrentada pelo país. Há 4 semanas, protestos e bloqueios em rodovias provocam desabastecimento de alimentos, combustíveis e medicamentos em cidades como La Paz e El Alto. O governo acusa o ex-presidente Evo Morales de incentivar os atos e tentar desestabilizar a ordem democrática. No Laos, equipes de resgate tentam localizar 7 pessoas presas há 5 dias em uma caverna inundada. Segundo autoridades locais, o grupo entrou no local para procurar ouro quando fortes chuvas provocaram uma enchente repentina. As operações contam com mergulhadores especializados da Tailândia, que participaram do resgate de um time de futebol preso em uma caverna em 2018. Os socorristas enfrentam corredores estreitos, água em nível elevado e risco de falta de oxigênio. As autoridades ainda não sabem se os desaparecidos continuam vivos. Imagens divulgadas pela televisão estatal chinesa mostram o momento da explosão em uma mina de carvão na província de Shanxi. O acidente matou mais de 80 trabalhadores e já é considerado o mais grave do setor no país em mais de uma década. O desastre pode ter sido provocado pelo acúmulo de gás metano em túneis subterrâneos. Equipes de resgate encontraram indícios de falhas graves de segurança, como galerias não registradas e trabalhadores sem rastreamento obrigatório. O presidente Xi Jinping determinou uma investigação rigorosa para apurar responsabilidades. Com informações da agência Reuters, da TV Brasil, em Brasília, Maíra Guedes.
1: Dez e treze.
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2: O Papai Noel recebeu uma licença de piloto e os mapas aéreos do governo dos Estados Unidos em 1927. Também foi prometido que as luzes da pista de pouso ficariam acesas para ele.
0: Você sabia?
1: Não acredito.
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2: 11:04

0: A previsão do tempo para esta terça e quarta-feira indica que chuvas acompanhadas de pancadas vão continuar atingindo a região norte, enquanto no sul e sudeste deve haver diminuição, segundo informações divulgadas nesta segunda-feira pelo IMET, o Instituto Nacional de Meteorologia. Nesta terça e quarta, a região norte deve continuar com clima chuvoso, com volumes que podem ultrapassar 40 milímetros por dia. No Nordeste, nesta terça, a previsão é de chuvas no norte do Maranhão, do Piauí e do Ceará, além do sul da Bahia e do Rio Grande do Norte. Os volumes podem ultrapassar os 20 milímetros por dia em alguns estados da região. Na quarta, pancadas de chuva são esperadas no extremo norte da região. No sudeste, o clima deve ser chuvoso nesta terça em São Paulo e no Rio de Janeiro, enquanto nos outros estados não há previsão de chuva. Na quarta, o clima deve ficar estável, sem registros de chuva na região. Já na região sul, nesta terça-feira, os estados de Santa Catarina e parte do Paraná devem ser atingidos por fortes chuvas que podem ser acompanhadas de trovoadas. Na quarta-feira, o tempo deve ficar estável na região. No centro-oeste, o clima permanece estável nesta terça, sem previsão de chuvas, com exceção do Mato Grosso do Sul. Já na quarta-feira, chuvas isoladas devem atingir o Mato Grosso e Mato Grosso do Sul, enquanto os outros estados continuam com o tempo estável. Com supervisão de Fabiana Sampaio, da Rádio Nacional em Brasília, Vitor Mendes.
1: 11:21.
2: Está começando...
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2: Ah! É verdade mesmo? Uma garotinha de apenas 5 anos foi multada por vender limonada em uma barraquinha em frente à sua casa, na Inglaterra. Segundo Andy Spicer, pai da menina, ela foi multada em cerca de R$610, equivalente a 150 libras. A limonada foi vendida rapidamente e a latinha de dinheiro ficou cheia. Uma cena bem feliz. Mas depois de cerca de 30 minutos, 4 agentes de segurança do Conselho Nacional chegaram, contou o pai da menina, do jornal The Telegraph.
3: Tudo isso é louco!
2: Ah! É verdade mesmo?

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1: O astronauta Alan Shepard foi a única pessoa a jogar golfe fora do planeta Terra. Ele fez isso na Lua em 1971, durante a missão espacial Apollo 14.
0: Você sabia?
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0: O trio de ataque está no ar, está em campo, está no ar. O Palmeiras é cada vez mais líder do Brasileirão. E o nosso decano Zé Trajano é o primeiro a atacar.
1: Olá pessoal, olha, eu não sei mais ou menos em que década foi, se foi nas duas décadas, 1950 e 1960, que a imprensa paulista costumava chamar o Maracanã de Recreio dos Bandeirantes. Quando os times de São Paulo se davam bem lá no Rio de Janeiro, eles tripudiavam e chamavam o Maracanã e São Januário, os outros estádios todos, onde os paulistas jogavam contra os cariocas, de Recreio dos Bandeirantes. Pois bem, aconteceu nesse fim de semana, ninguém chamou de Recreio dos Bandeirantes, ainda muito bem, porque Bandeirantes também, hoje em dia, a gente sabe muito bem do que eles foram capazes, né? Escravizando indígenas e tal. Mas ninguém lembrou de chamar o Maracanã, São Januário, de Recreio dos Bandeirantes. Mas foi o que aconteceu. Foi 7-0 para os paulistas. Mirassol 1, Fluminense 0. Bragantino 3, Vasco 0. E Palmeiras 3, Flamengo 0. Nesse jogo, São Januário, houve de tudo. Jogaram objetos no Renato, ele não compareceu à coletiva. O Bragantino demorou a sair de São Januário porque não tinha condições. Só saiu protegido pela polícia. Então, anos e anos depois, o Recreio dos Bandeirantes volta a existir.
0: Isso tem uma explicação, né, Zé? Isso tem uma explicação. Na inauguração do Maracanã, jogo entre paulistas e cariocas, os paulistas ganharam. Depois, houve coisas assim. Aquele 4-1 do Palmeiras sobre o Flamengo, o Palmeiras do Tele, o Santos campeão mundial no Maracanã contra o Milan, né? O Corinthians campeão mundial contra o Vasco no Maracanã. Então, isso fez com que os paulistas chamassem de fato o Maracanã de Recreio dos Bandeirantes. Lúcio de Castro é que não está muito feliz com isso, eu suspeito. Está, Lúcio?
2: Não, de jeito nenhum, mas boa tarde, boa noite para o Juca, para o seu Zé, para todo mundo que está vendo a gente. Só em nome da justiça histórica, esse 4-1 depois tem uma forra para 6-2, tá? Só do 4-1 Palmeiras para o Flamengo. Mas não é isso que eu vou no meu ataque inicial. No meu ataque inicial, eu quero registrar apenas assim, a questão do Paulinho. Paulinho, jogador do Palmeiras, é um cara extremamente necessário para o Brasil de 2026, para o futebol e para o Brasil, muito mais do que para o futebol. Paulinho foi um cara que, no momento de trevas desse país, teve a coragem, no meio como o futebol, se pronunciou contra o racismo, botou sua posição antirracista, falou da sua fé religiosa numa religião de matriz africana, o que, nesse mundo de intolerância, é um ato de coragem. Então, o Paulinho é um cara muito necessário. E eu acho que um cara muito necessário como o Paulinho não pode cometer um erro, e grave, eu vou falar por quê, que ele cometeu ontem. E o debate tem sido muito em cima do pedido de silêncio, e não é sobre isso. O Paulinho comete um equívoco que é, pela segunda vez, pisar no escudo de uma instituição. E isso, sob qualquer aspecto, é grave. Ele fez no Atlético Mineiro e, propositalmente, e ontem também, que a imagem é muito clara. Todo escudo de uma instituição é um símbolo. E símbolos falam sobre pertencimento, sobre território e até sobre honra. E quando você desrespeita um símbolo, e aqui não é um ufanismo, nada, você está desrespeitando esse sagrado das pessoas. E isso é tão grave, só para a gente ter um exemplo, para a gente continuar o programa depois. Isso é tão forte, eu vou lembrar, óbvio que não tem termo de comparação, não estou botando da mesma dimensão, mas para a gente entender o que é um símbolo, os espanhóis, quando chegavam aqui, os invasores, eles, a primeira coisa que eles faziam na conquista da América eram derrubar os templos dos incas, astecas e maias e construir uma igreja católica em cima para simbolizar, exatamente para destruir um símbolo e para mostrar, para humilhar o derrotado. Então, óbvio que eu estou repetindo, falando uma coisa de outra dimensão. Símbolos existem para ser respeitados. E o Paulinho é muito grande, muito necessário para cometer um erro dessa dimensão, propositalmente pensado pela segunda vez.
0: Pois é, e veja que, em falando de símbolos, e a gente nem combinou, ontem foi um dia na Inglaterra, o país que inventou o futebol moderno, de absoluta homenagem aos símbolos. Homenagem na belíssima festa do Arsenal campeão, depois de 22 anos, na casa de um adversário, e a homenagem prestada ao Pepe Guardiola, ao Bernardo Silva, ao Stones, se despedindo do Manchester City. E o discurso de Pepe Guardiola foi, então, uma homenagem ainda mais bonita ao futebol, até porque, antes de começar, ele fez questão de dizer que, neste mundo de guerras, era muito confortante assistir, presenciar, testemunhar e ser objeto da homenagem que ele estava sendo objeto. Homenagem que trouxe jogadores do mundo inteiro para aplaudi-lo, jogadores que jogaram sob o comando dele, Fernandinho, Ederson, uma porção deles. Enfim, foi um dia muito bonito de homenagem ao futebol, de respeito ao futebol, né? E isto é uma coisa que deve ser sempre lembrada, que o futebol tem essa característica, essa a que o Lúcio se referiu, a característica do pertencimento. Não há nada mais sagrado do que o pertencimento. Muito bem, o trio de ataque sempre às segundas-feiras, 18h na TV Brasil, 20h da noite na Rádio Nacional, também no YouTube da TV Brasil, no Spotify da TV Brasil. Hoje vai falar do Palmeiras, ainda cada vez mais líder do Brasileirão. O fim da série invicta do Flamengo no Maracanã pelo Brasileirão. A disputa acirradíssima pelo rebaixamento. E as maneiras diversas e muito diferentes e mais inteligentes das convocações da Copa do Mundo feita por outros países que não o Brasil, com aquele circo armado pela CBF. E uma enquete singela. Carrascal merece uma quarta chance? Sim ou não? Lembrando que só esse ano ele foi expulso 3 vezes por 3 gestos absolutamente indesculpáveis e desfalcou o Flamengo em momentos cruciais. Carrascal merece uma quarta chance dada pela Gávea? Vamos fazer nosso primeiro intervalo e já voltamos.
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2: 10h30 da noite.
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8: Então, eis que o jovem, nem tão jovem, colombiano Carrascal, faz hoje 28 anos, ganhou de presente a convocação da seleção colombiana para jogar a Copa do Mundo, mas está na boca do povo, principalmente na boca da nação rubro-negra, por aqui, de Carrascal. E aí, só perguntando a José Trajano. José Trajano, você que viu de Almir Pernambuquinho a Felipe Melo, como é que você, a Edmundo, neste intervalo, como é que você classifica a atitude de Carrascal e o que você faria fosse você presidente do Flamengo? Dava uma nova chance ou mandava ele embora?
9: E, bom, ele ganhou uma nova chance, né? Sendo convocado na seleção da Colômbia e vai disputar a Copa do Mundo. Olha que presentaço, né? E o Viveiros, aquele atacante forte, fazedor de gols, goleador do Atlético Paranaense, não foi. É um negócio de louco. Não, ele é contumaz, né? Ele não é a primeira vez que ele prejudica o Flamengo. Não é a primeira vez. O Plata já causou coisas parecidas, mas teve uma expulsão injusta, né? Uma expulsão injusta, certa vez. No caso dele, como quarta vez, você imaginou eu no lugar do Bap, que beleza, hein? Sensacional. Se eu fosse presidente do Flamengo, primeiro não teria contratado o Leonardo Jardim, teria ficado com o Felipe Luiz. Mas vamos falar do Carrascal. Eu não daria chance mais, não. Agora, o problema é se livrar do Carrascal. Algum tempinho atrás, o Flamengo recebeu ofertas para vender o Carrascal. Para ganhar um dinheirinho em cima da quantidade de grana que pagou. Agora, diante de tudo isso, se vender o Carrascal, vai vender lá na Bacia das Almas. Eu não daria mais chance, não. Do jeito que ele prejudicou o Flamengo num jogo que não decide, mas pode decidir o campeonato, é indesculpável.
8: É... O Flamengo pagou, não sei se 10 milhões de euros ou de dólares por ele e teve uma oferta de 20 milhões e se recusou.
9: E não vendeu.
8: Deve estar num arrependimento que só ele. Diga.
10: O Flamengo tem um trem passando na frente dele agora, que é a Copa do Mundo, né? A tendência é um cara se valorizar numa Copa do Mundo, a não ser que ele faça mais bobagem desse tipo. E aí se livrar. Agora, eu acho o caso dele, assim, é tão sério, porque ontem circulou bastante a imagem dele da semifinal da Libertadores de 2021, né? Que é ele no River contra o Palmeiras, que ele faz uma loucura numa semifinal de Libertadores, totalmente gratuita, ele dá um chute no cara, sem

0: O cara, assim, sente jogo decisivo e faz isso, é um irresponsável. Isso tudo ele é. Eu não sei, não consigo determinar por quê. Agora, o fato é que, em jogos decisivos, ele faz isso. Então, assim, tem que ter alguma explicação.
1: Lembremos, em 2021, com o estádio vazio, quer dizer, pouca pilha, porque vivíamos a pandemia, ele deu um pontapé sem bola no Gabriel Menino, foi expulso. O River Plate perdia para o Palmeiras por 2-0, perdeu completamente a chance de, pelo menos, empatar, tomou de 3-0. Quando o jogo veio para cá, para São Paulo, o River ganhou de 2-0. Se tivesse feito um golzinho que fosse lá, teria se classificado ou pelo menos ido para os pênaltis. Depois, na decisão da Supercopa, pouco antes de acabar o primeiro tempo, ele deu uma cotovelada sem bola no Bidon. Foi expulso no intervalo. Contra o Fluminense, deu uma tesoura no jogador do Fluminense, se não me engano, no Guga. Ontem, deu, quis arrancar a cabeça do Murilo, simplesmente, num lance no meio de campo, que não tinha nada a ver, né? E o Flamengo acabou tomando de 3-0, num jogo que o Flamengo, até ali, dominava, já tinha criado duas chances claríssimas de gol. Tudo indicava uma vitória do Flamengo. Tudo indicava e não indicou. E o Flamengo tomou de 3-0 do cada vez mais líder Palmeiras, né, Zé Trajano? A ressurreição do Verdão.
2: O futebol é uma gangorra curiosa, né? Veja você, a torcida do Palmeiras, a Mancha Verde, fez um manifesto contra o Abel, que ia nunca mais gritar o nome dele. Vários torcedores do Palmeiras pedindo a cabeça do Abel. Ficou um clima horroroso. Havia uma expectativa, se o Palmeiras não ganhasse o jogo e deixasse o Flamengo encostar, que o Abel podia até não ser demitido, porque tem muito cartaz, prestígio, tem, né, lenha para queimar com a Leila, mas vamos dizer que ele é ofendido, porque ele se ofende, todo mundo se ofende, mas ele se ofende muito com essas críticas que recebe de parte de algumas torcidas organizadas, pedisse boné e fosse embora. Sairia de uma forma até por cima. Mas não aconteceu nada disso. O Carrascal proporcionou que a mudança de Ares. Só que tem uma coisa interessante: a Mancha Verde não deu o braço a torcer. Que vai continuar criticando e não falando o nome do Abel. Futebol é muito doido mesmo. Agora, o Palmeiras, quer ver uma coisa? Tem uma parte do palmeirense, alguns palmeirenses estão encantados com a vitória. Botou muitos pontos na frente, né? A perseguição do Flamengo ao Palmeiras já não é tão intensa assim. Agora, o Palmeiras tem um jogo contra o Cerro Porteño. Se não ganhar esse jogo, volta tudo de novo, a Belsa. Isso me lembra a novela Bem Amado, do saudoso e inesquecível Dias Gomes, que tinha um personagem chamado Nezinho do Jegue. Nezinho do Jegue gostava de tomar umas canas. E o prefeito, o Paulo Gracindo, né? Odorico Paraguaçu, ele fazia discurso de um palanque, ali na praça principal. Palanque não, de um. Como é que se fala aquela cor que tem em praça do interior? Que não é quiosque, que é um.
0: Coreto.
2: Coreto, coreto. Muito bem, Ju. O Lúcio conhece bem Coreto. Muito bem. Aí, ele começava, ele sempre com o jegue dele. Viva Odorico, viva Odorico. À medida que ele fosse tomando os meia, ele acabava, ele ia abaixo Odorico, fora Odorico. Tá, a torcida do
0: Morra,
2: Palmeiras é mais
0: Odorico,
2: ou menos
0: ele
2: assim, a
0: gritava.
2: Mancha Verde. É um negócio de louco. A Mancha Verde está assim como o neguinho do Jegue em relação a Abel Ferreira. Um dia fora, fora Abel, viva Abel. Vamos ver com o jogo contra o Cerro Porteño, o que vai acontecer.
1: O Lúcio, eram 11 anos que o Palmeiras não conseguia bater o Flamengo no Maracanã, né? Isso dói, né?
0: Acho que assim, acho que tem duas coisas aí a gente. Uma, o Carrascal, como a gente falou aqui, essa absoluta irresponsabilidade dele. E a outra, que tem que estar na conta também, as substituições do Leonardo Jardim foram muito decisivas, né? Ele vai muito mal na substituição dele quando ele tira o Everton Araújo e bota o Bruno Henrique e abre o caminho, né? Abre o mar ali e fica tudo. E aí a gente não.

0: pode deixar. Eu sou contra a instituição da página virada, né? Pessoas que... Não, tem que virar essa página. Não se pode virar a página, senão é fomentar o erro de amanhã. O BAP, num arrobo de vaidade, ele adora falar isso, contar essa história, por que demitiu o Felipe Luiz, etc. O BAP demitiu um técnico que foi campeão da Libertadores e vice-campeão do mundo. Então está pagando, o Flamengo vai pagar um preço por isso. E é curioso, tem outro ponto desse jogo que a gente não pode deixar de falar, que é o goleiro do Flamengo, que vem falhando sistematicamente, né, o Rossi. E agora parece que fica claro que o Rossi ia bem quando o time do Felipe Luiz, que era muito pouco atacado. E a gente só dependia do Rossi, o Flamengo só dependia do Rossi, para o jogo de pé dele, né, que é muito bom. O Flamengo não era atacado, ele quase não era testado. A partir do momento que o Flamengo passou a ser mais vulnerável, como é com o Leonardo Jardim, o Rossi está se revelando assim, com os erros mais elementares. Ele costumava salvar em pênalti e no pé. E o Flamengo não era muito atacado. Como mudou o sistema, está se revelando um cara desastroso, né?
1: Olha aqui, mas mais emocionante do que a briga em cima, porque o Palmeiras agora está 7 pontos na frente, mas como o Flamengo tem um jogo a menos e é contra o Mirassol no Maracanã, podemos conjecturar que o Flamengo vai ficar 4 pontos atrás do Palmeiras.
2: Juca, oi. Não esquece que o Mirassol ganhou do Fluminense no Maracanã, só para lembrar.
1: Sim, é verdade. Agora o Mirassol está reagindo e fazendo belíssima campanha na Libertadores. Mas embaixo é que está uma coisa assim emocionante. Para vocês terem uma ideia, o primeiro dos últimos é o Santos com 18 pontos. Bom, acima do Santos, apenas 3 pontos estão o Atlético Mineiro em 12º lugar, o Inter em 13º, o Grêmio em 14º, e o Corinthians em 15º. Abaixo vem o Vasco com 20, correndo sério risco de ir para a parada da Copa na zona do rebaixamento. E quem está acima desses que tem 21 pontos também não está muito tranquilos, não. Porque o Vitória tem 22 pontos, o Botafogo tem 22. Quer dizer, entre o 7º colocado, Coritiba, que tem 23... mais Bahia com 23, se bem que jogam hoje, Bahia e Coritiba. É um pega para capar, não tem outro termo a usar. O que vai acontecer, eu não sei, mas eu sei que não está nada fácil para ninguém. Falamos dos homens disputando o Brasileirão? Ora, é claro que vamos falar também das mulheres, porque hoje as brabas jogam contra o misto. E a TV Brasil, a casa do futebol feminino, transmite a partir das 15 para as 9 da noite. E tem uma briga pela liderança. O Palmeiras assumiu 1 ponto à frente do Corinthians, com 1 jogo a mais. O Corinthians tem a chance de, em ganhando do misto, que não faz boa campanha, o Corinthians tem a chance hoje, reitero, com transmissão na TV Brasil, de passar à frente. Em jogo mostrado na tela da TV Brasil, Fluminense e Bahia empataram 3-3, num jogo fantástico, com gol de empate já nos acréscimos para o time baiano. Você está vendo aí as imagens. Resultados da rodada. O Internacional perdeu para o Flamengo em Porto Alegre por 1-0. No sábado, este jogo, Fluminense 3, Bahia 3. No domingo, Juventude 1, Grêmio 1. Bragantino 1, Palmeiras 2. Jogo que valeu a liderança para as Esmeraldinas. Vitória 2, Cruzeiro 2. Botafogo 0, América Mineiro 3. Atlético Mineiro 2, Ferroviária 3. Hoje, estão jogando São Paulo e Santos. E às 9 da noite, Corinthians e misto. E agora, a nossa hora da saudade. Oi, diga. Alguém chamou?
2: Eu não ouvi.
1: São Paulo está ganhando de 2-0 do Santos. As soberanas estão ganhando nas Sereias por 2-0, me informa Rubens Lisboa, diretamente de Portugal. Eu vou lembrar você que alguém faz 90 anos mais jovem do que nunca. 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
1: O que será que José Trajano...
2: Eu preparei uma coisa diferente hoje. Preparei diferente. Normalmente a gente bota gol. Quase sempre na voz maravilhosa, sensacional, inesquecível do Jorge Cury. Ídolo aí do nosso querido Lúcio de Castro, meu também, né? Porque quando ele falava 10, camisa 10 da Gávea, Maracanã vinha abaixo, né? Se referindo a gol do Zico. É o início de transmissão da Copa de 58, início da transmissão da final Brasil e Suécia. O Antônio Cordeiro, que era o outro narrador que dividia a narração com o Jorge Cury, explicando quem ficava de que lado no campo. Prestem atenção.
4: A equipe da Suécia jogará à direita das cabines de rádio, enquanto o Brasil ficará à esquerda. Na primeira fase, Jorge Cury com o ataque do Brasil e a defesa da Suécia. E enquanto que o locutor que vos fala ficará com o ataque da Suécia e a defesa do Brasil, isso no primeiro tempo em Fernando Brama. Atenção à formação sueca. Svensson, Bergmar, Axbom, Borgesson, Gustafsson e Parden, Hamrin, Gren, Simonsson, Lidholm, que é o capitão da equipe, e Skoglund. O árbitro da partida, Messier Mohitsky. Atenção, meus amigos, estamos a 30 segundos do início dessa partida. Essa partida que, como disse o Antônio Cordeiro na tarde de ontem, fez o Brasil parar à espera do cotejo. E é realmente uma expressão que usa Antônio Cordeiro, porque nós estamos aqui, podemos compreender perfeitamente a ansiedade de todo mundo. Eu acredito piamente que tudo esteja parado até que o cotejo siga o seu final. Exatamente 15 horas na capital sueca. Prepara-se, Vavá, para movimentar o balão. Atenção, amigos, essa é a final da Copa do Mundo entre Brasil e Suécia. Bellini conversando ainda com Orlando, Djalma Santos e Nilton Santos. Tudo pronto para o início do cotejo, prepara-se, Vavá.
2: É muito legal, né?
1: Que tensão.
2: Que gente, tensão, hein? Nós estamos falando do dia da final de 58, na Suécia. O país está parado. Eu acredito que sim, estava parado mesmo, Jorge Cury. Havia uma expectativa imensa. E o Brasil sapescou, como é que é? 5-2, né? Na Suécia. E teve aquela coisa que tinha na época, né, Juca? Quem tomava o primeiro gol, vencia. Quem fizesse o primeiro gol, vencia. Né? E o Brasil desmistificou. Como é que foi? O Brasil em 70...
1: Não, ao contrário.
2: Era o contrário.
1: Ao contrário.
2: Era o contrário.
1: Nunca o país que saía na frente ganhava a Copa. A Suécia saiu na frente. Isso. O Didi foi frente. Lá no fundo da
2: aquela,
1: rede.
2: Aquela famosa atitude do Didi, pegando a bola no fundo da rede, botando debaixo do braço e caminhando até o centro do gramado e dizendo: vamos ganhar esse jogo, virar. Aquela imagem é sensacional, definitiva. Didi foi escolhido o craque da Copa.
1: Não vim aqui para perder essa porcaria, ele dizia para os jogadores. E
0: foi,
1: o Brasil
0: foi nesse dia, né, Juca? Foi nesse dia que demos uma paulada definitiva no complexo de vira-lata, né? Esse dia é fundamental na história do futebol, na nossa história, né? Agora, eu só estou triste porque o nosso seu Zé, na semana passada, a gente juntou ele ao time de obcecados por 50, com Geneton e Paulo Perdigão. E aí acho que hoje ele correu de 50, mas estava muito bom a série de 50, viu?
2: É, porque agora eu queria variar um pouco, Lúcio, variar um pouco.
1: Eu quero deixar claro que a paixão que Zé Trajano tem por 1950 diz muito ao meu coração, porque é o ano da graça em que este que vos fala nasceu. Não é pouca coisa ter nascido em 1950 e estar aqui até hoje, firme e forte. Agora, eu tenho uma questão para vocês, que, por incrível que pareça, perdura já durante uma semana. E eu pergunto, primeiro para José Trajano, depois para Lúcio de Castro, se vai dar ruim a tal convocação do Neymar, que, ficou claro, foi convocado machucado. Está em tratamento na panturrilha. Não joga pelo Santos.
2: Eu nem gosto de falar muito desse assunto, porque já deu pano para manga e já encheu o saco, vamos falar a verdade, né? Vai ser convocado, não vai, acabou sendo e tal. E agora surge essa coisa que ele vai se apresentar machucado, que vai fazer tratamento lá na Granja Comari. Então, sei lá, o Neymar reúne em torno dele tanta coisa estranha. Agora, a única coisa que não importa é o Santos. A única coisa que não importa é o Santos, gente. É a contusão do Neymar, é a convocação do Neymar. O time que paga o salário dele está no rebaixamento do Campeonato Brasileiro. Mas isso não tem a menor importância. O importante é ele se apresentar machucado. Vamos ver o que vai dar. Isso é que importa.
1: Eu quero lembrar, Lúcio, antes de te ouvir, o seguinte. Nós temos casos de convocação com jogadores machucados. A começar por 58. O Pelé foi levado para a Suécia por insistência de Paulo Machado de Carvalho, tinha levado um pontapé do Ari, zagueiro do Corinthians, na despedida aqui da seleção no Pacaembu, quando a seleção meteu 5 no Corinthians. E a torcida do Corinthians queria o Luizinho, Luiz Trujillo, pequeno polegar, e não o Pelé. E mal ou bem, o Ari pegou o Pelé, para a alegria da torcida do Corinthians. E o Paulo Machado de Carvalho fez questão de levar o Pelé, deu no que deu. Depois, mais recentemente, pulando tempos, né, o Tele levou o Zico. E o Zico se arrepende de ter ido, mas para a seleção não foi um mau negócio. Ele entrou, deu o passe para o Branco tomar o pênalti contra a França. Ah, bom, ele perdeu o pênalti. Perdeu, mas podia ter feito o gol e classificado o Brasil. Valeu o sacrifício do Zico. E o Zico, antes de levar o atropelamento que levou, estava jogando muito bem. O Filipão levou Ronaldo e Rivaldo, ambos lesionados, mas que vinham jogando muito bem até se lesionarem. Não parece ser o caso do Neymar, né, Lúcio?
0: Pois é, seu amigo João Saldanha dizia em 86, ao fim da Copa, alguns irão se lembrar, que se o Zico tivesse sido campeão, se o Brasil tivesse sido campeão por tudo que o Zico fez e por entrar num jogo com aquelas condições e desequilibrar o jogo, depois ele pega, se não tivesse acontecido, é óbvio que não tem se. O Zico, ali se fez a diferença Maradona e Zico, e é legítima e natural. Não há comparação, né, com o caso do Neymar com nenhum desses. O Neymar é um cara que há 3 anos não joga bola. A gente não falou nenhum desses de um caso de um cara que não joga bola há 3 anos. O que eu acho curioso nessa história, e já falei acho sobre isso, mas sempre vale a gente falar, as pessoas costumam medir os outros com a régua deles, né, do caráter deles. E aí costumam falar, tem gente que acaba falando, que a gente, quando avalia que o Neymar, que essa convocação não faz o menor sentido, fala que é por causa de ideologia. E usando o caso do Zico de novo, eu vou lembrar assim, o Zico, por exemplo, é um cara que eu já falei aqui, é um ídolo na minha vida, na minha como futebol e até fora da vida. E é um cara que sempre foi conservador, todas as posições do Zico na vida divergiram das que eu tenho na vida, e a gente pode ir lá nos anos 80, quando o Zico defendia a emancipação da Barra, que era um movimento, não estou falando dele, mas o movimento era um movimento picareta e que o Zico encampava. E vários movimentos depois, várias atitudes do Zico, foi ministro do Collor, e eu nunca deixou de ser meu ídolo. Então, a gente sabe, consegue separar. Então, é uma falta de caráter quando alguém fala que alguém está avaliando o Neymar por causa de ideologia, etc. Estamos falando de futebol, cara. Futebol é um cara que não consegue jogar há 3 anos. Ponto.
1: Ah, mas você sabe que para esses só resta um ditado popular. Os cães ladram e a caravana passa. E a gente faz nosso segundo intervalo e volta daqui a pouquinho. É rápido. Até já. Música.
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0: Tá, Ju?
1: 54% acham que o Flamengo não deve perdoar Carrascal. 46% mais condescendentes acham que o Flamengo deve perdoar Carrascal. É o resultado da nossa enquete até aqui. Nossa enquete é assim, e temos aqui três mensagens carinhosas da Maria Paiva, região serrana do Rio, na audiência do Trio Ataque, em Bom Jardim. O Carlos Bezerra, aplausos para todos vocês, sou fã há muitos anos. Aplausos também para os telespectadores internautas. Deus abençoe a todos. O Vinícius Dalseri, Lúcio, você foi minha inspiração para me tornar jornalista. Forte abraço.
0: Oba!
1: Olha só. Eu sempre digo para quem diz isso a meu respeito, eu digo, assuma suas responsabilidades. Não me culpe pela sua opção. Muito bem, o Pedro diz que
0: Exatamente.
1: levar 15 jogadores e um influencer é de uma mediocridade. Muito bem. Momento gol de letra. Gol de letra no cinema. Lembra do Hugo Giorgetti? Claro que lembra. O, entre outros, diretor de Boleiros 1 e Boleiros 2. Boleiros e Boleiros 2. Dois filmaços sobre futebol. Fez diversos filmes magníficos, principalmente sobre São Paulo. Ele está lançando amanhã, aqui em São Paulo, um documentário. Um documentário sobre uma pessoa que inspira o nosso Observatório de Imprensa. Fale-nos sobre o documentário de Alberto Diniz, Zé Trajano.
2: Eu estou pegando aqui, amanhã na Rua Augusta, 1475, Alberto Diniz, Vínculos de Liberdade, direção, é claro, do nosso Hugo Giorgetti. É impressionante o trabalho do Hugo, eu estou na expectativa. Eu participo também desse documentário, estou querendo ver a minha participação, né? Por vaidade não, para ver se eu consegui colocar o nome do Diniz no pedestal que ele merece. Então, está registrado aqui amanhã. O documentário que vem do Hugo Giorgetti sempre é coisa muito boa.
1: Você irá?
2: Não, porque eu estou pegando o um avião para Londres.
1: Ah, é verdade. Eu irei e te conto. Eu irei e te conto. É claro, José Trajano é muito chique. Vai ver em Londres a final
2: Mas
1: entre
2: serei
1: PSG
2: representado
1: e
2: pela
1: Arsenal.
2: Rosana, minha mulher. Pode deixar, ela vai me representar lá.
1: Ok, muito bem. E já que falamos de Alberto Diniz, e falamos de alguém que nos inspira a fazer o Observatório da Imprensa. O Observatório da Imprensa hoje está a cargo de Lúcio de Castro, sobre uma entrevista de Mbappé para o New York Times. O que teve de diferente nessa entrevista, Lúcio de Castro?
0: Uma entrevista espetacular, a matéria, a entrevista do Mbappé para o New York Times, uma página inteira na semana passada, e ele se posiciona muito firmemente, fala, não é a primeira vez, mas ele reitera suas diferenças, aponta o dedo para a extrema-direita francesa, fala que não gosta da extrema-direita, explica razões. Uma entrevista muito diferente e corajosa do Mbappé. Então, quem puder recuperar, hoje em dia, o tradutor instantâneo ali é muito aliado de todos nós. A gente pode ler matéria do mundo inteiro e acaba me valendo muito isso. Então, recomendo procurar a matéria sobre o Mbappé, a entrevista dele para o New York Times, que é extremamente corajosa e falando dos imigrantes franceses e se posicionando mais uma vez contra a extrema-direita da França. Vale muito a pena, procure.
1: E como nós sempre somos generosos e gostamos de premiar as pessoas, vamos dar o prêmio Osmar Santos da semana. Tenho certeza que você sabe para quem irá. Vai voar, Arsenal do Zé Trajano, evidentemente. Campeão inglês, campeão da Premier League, depois de 22 anos, numa lindíssima festa, campeão com vitória, ganhou bem o jogo, 2-0, e fez uma festa magnífica. Eu não diria que valeu a pena esperar, porque 22 anos são 22 anos, mas que foi uma festa digna dos 22 anos, foi. E veja, na segunda-feira, depois da final, que é no sábado, contra o PSG da Champions, vai haver um desfile em Londres em homenagem, por enquanto, do título inglês. Vai que ganha do PSG e soma as duas coisas. Mas, independentemente do Arsenal ser ou não campeão da Champions, vai ter, espera-se, 1 milhão de pessoas nas ruas de Londres para aplaudir o Arsenal. Não é pouca coisa. Olha, festa igual a essa, só mesmo a de um certo time em preto e branco que passou 23 anos sem ser campeão paulista e, quando foi, enlouqueceu o Brasil. Fez de São Paulo uma imensa... Oi, Zé Trajano.
2: Não, não vai ser domingo, não vai ser na segunda, esse cortejo. Agora, o que me impressionou muito nessas comemorações, que vem desde terça-feira, porque na terça-feira, mesmo sentado no sofá, o Arsenal foi campeão. Ontem foi a entrega da taça. O norte de Londres está em polvorosa. E manifestações a favor do Arsenal vêm de todos os cantos. Na África, tem imagens da África, países, na Nigéria, em outros lugares, multidões na rua com a camisa e bandeiras do Arsenal. O prefeito de Nova York, o primeiro-ministro da Inglaterra, é um negócio impressionante, e eu não sabia que o Arsenal também tinha tantos adeptos torcedores mundo afora.
1: Até eu, Zé Trajano. Até eu que sou torcedor.
0: Esse trio de ataque no fim do ano, Juca. Perdão, Juca, mas você já imaginou esse trio de ataque no fim do ano? Flamengo e Arsenal cruzando os bigodes na final do Mundial, eu e seu Zé aqui.
2: Ah, não espere Flamengo, isso, não, porque Flamengo. O Arsenal já está. Vocês, eu não sei se vão estar.
1: Eu não entendi por que Flamengo e Arsenal. Quem está fazendo a melhor campanha na Libertadores?
0: Eu estou falando hipoteticamente, uma esperança. Já imagina esse trio de ataque aqui, como seria. Mas tudo bem, se for você com o seu Zé também, fica bonito.
1: Está na cara que a final será entre Arsenal e Corinthians. Mas olha, eu vou fazer um agrado. Eu vou fazer um agrado a Lúcio de Castro. Tenho certeza que ele vai ficar feliz agora. Vamos dar o nosso prêmio João Saldanha.
3: Meus amigos.
1: Meus amigos, se vocês não ouviram, ouçam. A gravação está no YouTube, facinha de achar. De Silvio Rodrigues, o cubano, e Chico Buarque de Holanda. O Sonho com Serpentes. É absolutamente maravilhoso. Não dá para ouvir e não se comover. Infelizmente, nós não podemos dar uma palhinha da música porque o YouTube derruba o vídeo. Mas é magnífico. Obviamente, você já viu 10 vezes, 20 vezes, 100 vezes, não, Lúcio?
0: Nossa, não só magnífico, como emocionante, né? Bonito e emocionante. E reafirma, né, o lugar do Chico. O Chico é um cara que... Impressionante como o Chico sempre está no lugar certo, na hora certa, né? O Chico é esse cara que, sem estardalhaço, etc., nesse momento tão difícil para Cuba, o Chico foi lá. Foi lá só para dar um abraço. E aí deu um abraço ao companheiro dele, fizeram essa gravação maravilhosa. E, de quebra, ainda cantaram, em pleno Malecón de Havana, Pequena Serenata Diurna, né? Uma lindeza isso aí, uma lindeza. E acho que reafirma, nesse momento tão difícil de Cuba, em que um genocida quer matar uma população, que tem criança, neném, tendo que a mãe ficar abanando o dia inteiro porque não tem eletricidade, porque o Trump não deixa chegar petróleo, o Chico vai lá e mostra quem ele é mais uma vez. Muito emocionante.
2: Ô, Lúcio, tem prol também, o dinheiro desse vídeo é em prol, tem uma ação, tem aqui, ó. Não é? Vocês não registraram isso? Vai falando aí que eu vou pegar aqui.
1: Pode colocar um monte no programa. Não vai pegar nada, porque agora é hora de dar é hora de dar parabéns. E é você não, que vai dar parabéns.
2: Vou dar a sua informação correta. Aguenta aí. Pode falar parabéns, deixa eu pegar aqui. Vai tocando o programa.
1: Esse é Zé Trajano. Esse é Zé Trajano. Esse é o fio desencapado. Zé, qual é a informação correta? Me dê.
2: Não, já me cortaram. Voltaram, vai em frente.
1: Vamos me dar parabéns. Tem vinheta ou não tem vinheta? Não tem vinheta. Então, Dino Sani faz 94 anos hoje. Viva Dino Sani. Fez um baita meio campo com Roberto Rivellino, depois que voltou da Itália. Campeão mundial pela seleção brasileira em 58. Começou como titular. Depois Zito tomou o lugar dele. Foi um belíssimo treinador. Ia ser o técnico em 70 no lugar do Saldanha, não é isso, Zé Trajano? Mas não aceitou, e o Zagallo pegou.
2: Não aceitou, medrou, não aceitou as condições colocadas para ele, entrou o Zagallo foi campeão do mundo, e o Dino, infelizmente, mas foi, não foi. O Dino foi técnico de vários times, mas ele foi um baita no jogador. Jogou no muito tempo na Itália também, no Milan, grande jogador.
1: Ô Zé, o Canário faz 90 anos, conte-nos do Canário.
2: Como ele faz 90 anos, ele é antigo, ele veio de longe, né? Mas o Canário foi um jogador do América, se destacou muito, um ponta-direita excepcional, que foi contratado pelo Real Madrid e formou aquele ataque fantástico no Real Madrid, campeoníssimo na Europa. É, Canário, Del Sol, Di Stéfano, Puskás e Rento. Foi campeão da Champions League da época, campeão pelo Real Madrid, muitos anos, campeonatos pela Liga, da Espanhola. Depois acabou a carreira no Real Sociedad, mas era um ponta-direita. Ele só não foi. Ele chegou a jogar na seleção brasileira, mas jogou numa época que tinha Julinho, tinha Garrincha, tinha Joel, era mais complicado. Mas jogava muito o Canário.
1: Quem faz 60 anos hoje é o Cantona. Cantona, jogador de futebol francês, da seleção francesa, brilhou no futebol inglês e virou produtor, ator. Diretor de cinema, fez um documentário magnífico chamado Os Rebeldes do Futebol, que tem 5 rebeldes. Um deles, o chileno Caselli, aquele que deixou o Pinochet com a mão no ar quando a seleção chilena foi obrigada a ir ao Palácio de la Moneda em plena ditadura chilena para se despedir para a Copa de 74, deixou o ditador com a mão no ar e depois a mãe dele acabou pagando por isso, foi presa, torturada, e ele teve que jogar fora do Chile. E tem também Dr. Sócrates como um dos personagens do filme que Cantona produziu e se serenou. É o âncora de cada um dos episódios. Eu o conheci de perto, passei com ele 3 adoráveis dias em Cartagena, na Colômbia, no Festival de Cinema da Cartagena, quando eu fui convidado para representar o Dr. Sócrates na apresentação do filme, em praça pública, céu aberto. Foi das experiências estéticas, emocionais mais gostosas da minha vida. E levei para Caselli uma camisa da democracia corintiana. Foram dias realmente inesquecíveis. Levei meu filho menor, o Felipe, junto comigo. E hoje faz 8 anos da morte de um delator, da morte de J. Ávila, que recebeu em homenagem um livro, O Delator, contando o que foi a passagem dele na Traffic e no escândalo do FIFA Gate. Lúcio de Castro tem detalhes.
0: O que eu mais gosto no J. Ávila, Juca, é que ele, jornalista, empresário, ele que, como você contou da Trafic, que respondia pelos direitos de transmissão de Copa América, Copa do Brasil, Campeonato Brasileiro, enfim. E aí descobre-se um grande esquema de suborno e, em 2014, ele vem a delatar isso para a FIFA. Ele começa a delação em 2014, e daí se gera o FIFA Gate. Mas o que eu mais gosto nele é que no FIFA Gate ele é chamado do Co-Conspirador 2. Acaba os dias dele de jornalista e empresário como o Co-Conspirador 2. Eu adoro isso.
2: Olha, eu peguei livro... aqui, já que vocês não deixaram eu falar direito, está aqui, ó.
1: É.
2: Os likes decorrentes das visitas ao YouTube serão doados à sala de pediatria do Instituto de Oncologia de Cuba.
0: Oh, que maravilha.
1: Ok, boa. E o livro O Delator é da dupla de jornalistas Alain de Abreu e Carlos Petrotilo. São dois belíssimos jornalistas, dois belíssimos repórteres investigativos. O livro é perfeito. E agora, um momento especial de chuveiro, porque será um banho de pelo menos 5 minutos. Vamos ao chuveiro, vamos ao chuveiro. Falamos aqui na segunda-feira passada, mas falamos rapidamente, porque programa em cima da convocação, sobre aquele circo, né, feito para os patrocinadores da CBF apresentando a convocação da seleção brasileira. No correr da semana, já havíamos visto a convocação da seleção francesa, muito mais delicada, muito mais criativa. Tínhamos visto outras seleções convocadas. E o tempo correu e a semana inteira apareceram convocações de Senegal, da Noruega, feita pelo rei da Noruega, da Espanha, muito bonita, com o treinador dizendo que não era ele que convocava o time, quem convocava era o povo espanhol. Vamos ver um trechinho da convocação da Espanha, um trechinho da convocação de Senegal, e depois entra a Jane e Lúcio comenta.
4: Hoje tenho que pedir-vos desculpas. 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
8: Porteros, Unai Simón.
9: David Raya.
10: Joan García.
11: Defensas, Marco Cucurella.
12: Grimaldo.
13: Pau Cubarsí.
14: Aymeric Laporte.

0: Maïli Jacob, Elhadj Malick Diouf, Crépin Diatta, Antoine Mendy, Khalidou Koulibaly, Abdoulaye Seck, Moussa Niakate, Moustapha Mbow, Ilaï Camara.
1: É, mas é um com pouco dinheiro e mais entre criatividade e inteligência, esses países todos deram 7-1 nessa festa mequetrefe organizada pela CBF do Museu da Manhã. E todas essas convocações que nós vimos aí, tem muito mais, República Tcheca, sei lá o quê, são de extrema inteligência, criatividade, 7-1 para eles, tomamos de goleada.
2: A República Tcheca fez um filme convocando jogadores, mostrando eles pequenininhos jogando bola. O goleiro, o lateral, pequenininhos jogando futebol de salão, futebol de campo. Lindas imagens, sensível convocação. Diga-me o que você achou disso tudo, Lúcio de Castro.
3: Ver isso tudo me faz pensar na hora em Renato Russo, né? Porque quando a gente pensa na nossa festa estranha com gente esquisita, mas muito mais do que isso, né? Festa com imensos interesses comerciais e de privilegiar os amigos do rei.
2: É isso.
1: Esperando o resultado da enquete, Juca. Vamos dar uma enquete. Como é que é o Carrascal? Quebrou a cara com a gente.
2: Carrascal merece uma quarta chance? Sim, 44%. Não, 56%. Olha só, é mais ou menos o que está dando nas pesquisas eleitorais ultimamente. Uma diferença mais tranquila para aqueles que defendem a democracia como nós outros. Se é que me faço entender com clareza, tenho certeza que sim. E convido você a nos ver de novo na segunda-feira, 18h, aqui na TV Brasil. 20h aqui, na Rádio Nacional. Sempre um prazer falar com você. 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

0: 2:18.
1: Na capital paulista, centrais sindicais e movimentos populares reuniram manifestantes nesta segunda-feira pelo fim da jornada 6x1. A votação da PEC, que reduz a jornada de trabalho com a garantia de 2 dias de descanso na semana, sem redução salarial, está prevista para votação na Câmara ainda nesta semana. A mobilização teve início em frente ao MASP, o Museu de Arte de São Paulo, na Avenida Paulista, e reuniu trabalhadores e trabalhadoras que encaram a realidade de apenas 1 dia de descanso na semana. É o caso da Creuza de Jesus, que trabalhou como auxiliar de limpeza por mais de 20 anos.
2: Não tinha tempo para nada, nem para descansar, porque quando estava de folga tinha que arrumar a casa, né, cuidar de marido. É muito puxado.
1: Emilene Dias, coordenadora estadual da Central de Movimentos Populares, destaca o quanto a escala 6x1 pesa ainda mais para as mulheres.
3: O fim dessa escala é muito importante, porque a mulher que carrega mais, né, essa carga, né? Então, pelo fim dessa escala, a mulher vai ter seu direito, né, ao lazer, olhar mais pelos seus filhos, pelo seu lar, né? Porque não é só trabalhar. Precisamos de um lazer, precisamos, né, de um convívio com nossas famílias também no dia a dia.
1: Para Ivanete Péricles de Lima, que trabalhou como auxiliar de limpeza na escala 6x1, 2 dias de descanso na semana teriam possibilitado mais tempo de convívio com os 6 filhos.
4: Eu trabalhei muito mesmo, cheguei a ficar doente, porque eles me punham para trabalhar na chuva e tudo, e eu não tinha tempo.
5: Fazia?
4: Limpeza também. Depois eu me formei cuidadora, né, mas primeiro trabalhei limpeza, trabalhei muito mesmo. Fiquei doente, assim, meu braço dói. Tanto que eu pegava peso e eles não compensam nem nada. É uma tristeza, viu? Meus filhos foram criados sem mim, porque eu trabalhando, todo o tempo eu trabalhei.
1: As centrais sindicais saudaram o entendimento da Câmara dos Deputados sobre a redução da jornada e devem seguir mobilizadas até a aprovação definitiva da proposta. Lutemberg Nunes, presidente do Sindicato dos Químicos de São Paulo, fala sobre a previsão de transição de 1 ano para a jornada de 40 horas.
6: É um avanço, mas não esperado pelo movimento, né? Nós gostaríamos muito que a redução da jornada de trabalho ela fosse imediata, né? É um avanço, mas frustra um pouco a necessidade da classe trabalhadora.
1: Nesta segunda-feira, além de São Paulo, outras capitais, como Vitória, São Luís, Cuiabá, Rio de Janeiro e Aracaju, também tiveram atos pelo fim da escala 6x1. Da Rádio Nacional em São Paulo, Sara Kines.
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9: Se seu cérebro fosse um computador, ele faria 38 trilhões de operações por segundo. 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
1: Está começando.
2: Tudo isso é louco!
1: Ah! É verdade mesmo? A norte-americana Monique Qualis poderia muito bem ter pisado nos insetos que encontrou em seu apartamento na última madrugada. Ela decidiu fazer ao contrário. Decidiu queimá-los. A tática deu certo no primeiro inseto. Ela pegou, acendeu o isqueiro e o bicho morreu. Mas já no segundo encontrado, debaixo de seu colchão, causou incêndio do prédio onde ela mora e quase mata suas próprias filhas.
2: Tudo isso é louco!
1: Ah! É verdade mesmo?

3 e 8.

0: 3:20.
1: O relatório sobre a redução da jornada de trabalho apresentado nesta segunda-feira prevê o fim da escala 6x1 em 60 dias e que a diminuição da carga horária de 44 para 40 horas semanais será feita em um período de transição de um ano. Essa redução deve ocorrer sem qualquer corte salarial. O deputado Léo Prates, do Republicanos da Bahia, apresentou o relatório final da proposta na comissão especial que discute a redução da jornada. Ele propôs um texto com apenas 9 artigos.
2: É um texto simples, porque há uma compreensão aqui de que texto constitucional não deve trazer especificidade, deve trazer regramento geral. São 9 artigos apenas. E o resto será tratado em lei ordinária, convenção coletiva. É para dar direitos fundamentais aos trabalhadores.
1: Se a PEC for aprovada, a jornada será reduzida para 42 horas semanais no prazo de 60 dias. Mas com o estabelecimento imediato da escala 5x2, garantindo 2 dias de descanso, preferencialmente no domingo. Após um ano, a jornada seria diminuída de 42 para 40 horas semanais, com um máximo de 8 horas diárias. Pelo relatório, convenção ou acordo coletivo de trabalho assinado por sindicato poderá permitir a ampliação da jornada diária para viabilizar a duração semanal do trabalho neste período de transição. O texto também não muda jornadas que já são inferiores a 40 horas semanais. O deputado Léo Prates ressaltou o esforço de ouvir todas as posições sobre a mudança da jornada em um amplo processo democrático.
2: O caminho até aqui percorrido demonstra que reformas estruturais, quando conduzidas com recurso técnico, transparência e abertura ao diálogo, são capazes de superar divergências e produzir consensos. A trajetória dessa matéria deve servir de referência para o aperfeiçoamento contínuo do processo legislativo brasileiro, reafirmando o papel central do parlamento como espaço privilegiado de mediação entre os interesses da sociedade e as exigências do Estado Democrático de Direito.
1: A proposta também prevê que para empregados com diploma de nível superior que recebam renda 2,5 vezes o teto do INSS, cerca de R$ 21 mil, reais, não serão aplicadas as regras de duração de trabalho e controle de jornada, salvo se houver previsão no contrato ou convenção coletiva. Um acordo com o governo também amplia a possibilidade de MEIs aumentarem a contratação de empregados, que hoje é limitada em apenas uma pessoa. Ainda será discutida a ampliação do teto de faturamento para os microempreendedores. Se o texto passar na comissão especial, ele seguirá para a votação em 2 turnos no plenário. Para ser aprovado, terá que contar com apoio de 3/5 dos deputados. Depois disso, a proposta será enviada para apreciação do Senado. Da Rádio Nacional em Brasília, Gésio Passos.

0: Você sabia?
1: Não acredito.
2: Os golfinhos se chamam pelo nome, aliás, por um tipo de assobio especial.
0: Você sabia?
1: Não acredito.
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8: Pra todas as bandas novas que estão começando, pra todo mundo que não tem lugar pra tocar, pra todo mundo que passa por dificuldades, ainda vai passar.

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0: 4h22.
1: Durante a sessão de julgamento do caso do menino Henri Borel, o ex-vereador Jairo Souza Santos Júnior, conhecido como Dr. Jairinho, padrasto e acusado da morte da criança, chegou a pedir a destituição dos advogados, manobra que poderia adiar novamente o julgamento, mas desistiu do pedido após a juíza Elizabeth Machado Louro, que preside o Tribunal do Júri, determinar a transferência dele para Bangu 1, unidade considerada mais rigorosa com os custodiados. A alegação do réu era a ausência de um de seus advogados, Fabiano Tadeu Lopes, que liderava a equipe de defesa e sofreu um infarto no último sábado. Após ser interrompido em março, o julgamento foi retomado nesta segunda-feira. Além de Jairinho, também responde pelo crime e está sendo julgada a professora Monique Medeiros, mãe do menino Henri Borel. Eles são acusados da morte de Henri em 2021 por agressão. O menino tinha apenas 4 anos e sofreu múltiplas lesões corporais dentro de casa. Chegou a ser levado a um hospital, mas não resistiu. As investigações apontaram ainda que Henri era vítima constante de violência. O julgamento conta com 27 testemunhas e 7 jurados, sendo 5 homens e 2 mulheres. Jairo é acusado de homicídio qualificado por meio cruel, que impossibilitou a defesa da vítima, e por torturas praticadas contra a criança. Já Monique responde por homicídio com omissão qualificada por motivo torpe e por recurso que impossibilitou a defesa da vítima. Na chegada ao Tribunal de Justiça, o pai da criança, Leniel Borel de Almeida Júnior, que também atua como assistente da acusação, antecipou que a estratégia é mostrar a teia de influência utilizada por Dr. Jairinho para esconder evidências do assassinato do menino. Além disso, ele criticou o fato de os réus terem conseguido apagar dados de computador e telefone celular. Também antes do começo do julgamento, um dos advogados de Jairinho, Rodrigo Falks, reforçou a versão de que a causa da morte do menino foi um acidente. De acordo com ele, existe um laudo que demonstra a alegação. O advogado reclamou ainda que a defesa não teve acesso a todas as provas que fazem parte do processo. A previsão é que o julgamento leve de 5 a 7 dias. Com informações da Agência Brasil, da Rádio Nacional no Rio de Janeiro, Carolina Pessoa.
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4: Para você que gosta de tecnologia e novidades, as vendas do PlayStation VR, os óculos de realidade virtual do PlayStation 4, superaram a marca de 1 milhão de unidades no mundo todo, disse Atsushi Morita, chefe da unidade de games da Sony para a Ásia. Segundo Morita, as vendas do dispositivo, que foi lançado em outubro, superaram todas as expectativas. No momento, a Sony vale-se de um preço relativamente baixo para impulsionar o incipiente produto.
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1: 5 e 2.

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1: Não acredito.
2: Um australiano tentou vender a Nova Zelândia no eBay uma vez. O leilão foi interrompido na casa dos $3,000 pelo próprio site.
0: Você sabia?
1: Não acredito.
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0: 5h21.
1: Os restaurantes populares de Belo Horizonte irão funcionar até às 9 da noite. A extensão do horário começa na próxima quinta-feira no restaurante popular Ebert de Souza, no centro. As outras 3 unidades, na região hospitalar, no Barreiro e Venda Nova, também passarão a servir o jantar, mas ainda sem data definida. A prefeitura informou também que os catadores de material reciclável poderão fazer refeições gratuitamente nos restaurantes populares, assim como a população de rua, que já tem direito ao benefício. Para ter acesso à gratuidade, os catadores terão que fazer um cadastro junto à Secretaria de Segurança Alimentar e Nutricional, assim como fizeram os moradores em situação de rua. Ainda de acordo com a prefeitura, o cadastramento terá apoio da SLU, Superintendência de Limpeza Urbana, que trabalha diretamente com os catadores. Os restaurantes populares oferecem refeições a preços subsidiados à população. Para o público geral, o almoço custa R$ 3,00, o jantar R$ 1,50 e o café da manhã R$ 0,75. Beneficiados pelo Bolsa Família têm 50% de desconto nos preços. Conforme a prefeitura, atualmente são servidas diariamente cerca de 9.300 refeições nas 4 unidades, sendo cerca de 2.000 gratuitas. A prefeitura anunciou também mudanças nos critérios de abordagem da população de rua da cidade. Os agentes agora estão proibidos de apreender ou recolher forçadamente os pertences dessas pessoas, principalmente aqueles que são meios de trabalho e subsistência. Também fica proibida a retirada ou transporte forçado dos moradores de rua. As alterações fazem parte de uma portaria publicada no Diário Oficial do município na sexta-feira. Da Rádio Inconfidência de Belo Horizonte, Leandro Siqueira, para a Rádio Nacional de Brasília.
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1: Kick Luck. Vamos supor que você tem uma pasta cheia de imagens misturadas. Fotos, capturas de tela, imagens da internet, entre outras. E queira encontrar um arquivo determinado. Você pode aumentar a miniatura de cada imagem, buscar pelo título ou abrir uma utilização de vantagens do Kick Luck. Nunca usou? Selecione um arquivo e pressione a tecla espaço. Para visualizar outros arquivos na mesma pasta, é possível navegar usando as setas do teclado. Se você quer sair desse modo de visualização rápida, basta apertar novamente esta mesma tecla. O Kick Luck é especialmente útil na hora de navegar entre imagens e textos. Lembre-se, basta selecionar e dar um espaço.
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0: 6:23.
1: O relatório sobre a redução da jornada de trabalho apresentado nesta segunda-feira prevê o fim da escala 6x1 em 60 dias e que a diminuição da carga horária de 44 para 40 horas semanais será feita em um período de transição de um ano. Essa redução deve ocorrer sem qualquer corte salarial. O deputado Léo Prates, do Republicanos da Bahia, apresentou o relatório final da proposta na comissão especial que discute a redução da jornada. Ele propôs um texto com apenas 9 artigos.
2: É um texto simples, porque há uma compreensão aqui de que texto constitucional não deve trazer especificidade, deve trazer regramento geral. São 9 artigos apenas. E o resto será tratado em lei ordinária, convenção coletiva. É para dar direitos fundamentais aos trabalhadores.
1: Se a PEC for aprovada, a jornada será reduzida para 42 horas semanais no prazo de 60 dias, mas com estabelecimento imediato da escala 5x2, garantindo 2 dias de descanso, preferencialmente no domingo. Após um ano, a jornada seria diminuída de 42 para 40 horas semanais, com um máximo de 8 horas diárias. Pelo relatório, convenção ou acordo coletivo de trabalho assinado por sindicato poderá permitir a ampliação da jornada diária para viabilizar a duração semanal do trabalho neste período de transição. O texto também não muda jornadas que já são inferiores a 40 horas semanais. O deputado Léo Prates ressaltou o esforço de ouvir todas as posições sobre a mudança da jornada em um amplo processo democrático.
2: O caminho até aqui percorrido demonstra que reformas estruturais, quando conduzidas com recurso técnico, transparência e abertura ao diálogo, são capazes de superar divergências e produzir consensos. A trajetória dessa matéria deve servir de referência para o aperfeiçoamento contínuo do processo legislativo brasileiro, reafirmando o papel central do parlamento como espaço privilegiado de mediação entre os interesses da sociedade e as exigências do Estado Democrático de Direito.
1: A proposta também prevê que para empregados com diploma de nível superior que recebam renda 2,5 vezes o teto do INSS, cerca de R$ 21 mil, não serão aplicadas as regras de duração de trabalho e controle de jornada, salvo se houver previsão no contrato ou convenção coletiva. Um acordo com o governo também amplia a possibilidade de MEIs aumentarem a contratação de empregados, que hoje é limitada em apenas uma pessoa. Ainda será discutida a ampliação do teto de faturamento para os microempreendedores. Se o texto passar na comissão especial, ele seguirá para a votação em 2 turnos no plenário. Para ser aprovado, terá que contar com apoio de 3/5 dos deputados. Depois disso, a proposta será enviada para apreciação do Senado. Da Rádio Nacional em Brasília, Gésio Passos.
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0: amor do brasileiro pelo rádio é o hábito de ouvir a narração de uma partida de futebol com o aparelho grudadinho no ouvido. A primeira narração de uma partida completa aconteceu em julho de 1931. Nicolau Tuma, conhecido como a metralhadora do rádio, narrou a partida entre São Paulo e Paraná na antiga Rádio Sociedade Educadora Paulista. Naquela época, não havia cabine para o locutor. Ele se instalava no meio da torcida e o grito de gol acabava abafado pelo grito dos torcedores. Pensando em uma solução, em 1938, o genial Ari Barroso teve a ideia de usar o som de uma gaitinha que ele tocava a cada vez que um time fazia gol.
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0: Você sabia?
1: As linhas que demarcam o meio das rodovias foram inventadas graças ao leite que vazava nas carruagens. Um cara chamado Edward Hines viu o líquido pingar no centro da estrada em 1911 e teve a grande ideia.
0: Você sabia?
2: Não acredito. 24 horas com você.

0: Campeonato Brasileiro Feminino, destaque para o Palmeiras, que venceu a equipe do Bragantino por 2-1, que leva o time à liderança da competição com 27 pontos, seguido do Corinthians com 25. Na Série B do Brasileiro, destaque para a vitória do São Bernardo em Goiânia, diante do Atlético local, 1-0. São Bernardo, líder, tem 20 pontos ganhos e os demais, Náutico, Sport e Vila Nova, empatados com 19. Série A do Brasileirão, o São Paulo empatou com o Botafogo 1-1, Vitória fez 2-0 no Internacional, o Grêmio 3-2 para cima do Santos de virada, o Mirassol venceu o Fluminense por 1-0 e o Flamengo foi atropelado pelo Palmeiras no Maracanã por 3-0. Ainda tivemos o Cruzeiro, que venceu a Chapecoense por 2-1, o Remo perdeu em casa para o Atlético Paranaense por 2-1, o Corinthians venceu o Atlético Mineiro saindo da zona do rebaixamento por 1-0 e o Vasco da Gama foi derrotado em casa em São Januário, com muitos protestos da sua torcida, por 3-0 para o Bragantino. Hoje a bola ainda rola para fechar a rodada do Brasileirão, 8 da noite, daqui a pouquinho tem Coritiba e Bahia lá no Paraná. Palmeiras, 38 pontos, abre 7 de vantagem para o Flamengo, tem 31, Fluminense com 30 e o Atlético Paranaense com 27. Zona do rebaixamento, Santos tem 18, o Mirassol com 16, Remo com 15 e a Chapecoense com 9 pontos ganhos. Agora a chave vira para as competições sul-americanas. Amanhã, 2 brasileiros em campo, o Mirassol e o Flamengo pela Libertadores. E pela Copa Sul-Americana, o Grêmio, São Paulo e o Santos. Da equipe de esportes da Rádio Nacional, André Luiz Mendes.
1: 7h27.

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1: Ah! É verdade mesmo? Uma empresa que administra uma usina nuclear na República Tcheca foi obrigada a pedir desculpas na semana passada por ter organizado um concurso de garotas sem biquíni que daria uma vaga de estágio. É isso mesmo. O conglomerado de energia CES foi responsável pelo concurso, que reuniu 10 estudantes. As jovens tiraram fotos em uma das torres de usina de Timely. No Facebook, a garota que recebesse mais votos ganharia um estágio de 14 dias na usina.
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1: Ah! É verdade mesmo?

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0: Os restaurantes populares de Belo Horizonte irão funcionar até às 9 da noite. A extensão do horário começa na próxima quinta-feira no restaurante popular Ebert de Souza, no centro. As outras três unidades, na região hospitalar, no Barreiro e Venda Nova, também passarão a servir o jantar, mas ainda sem data definida. A prefeitura informou também que os catadores de material reciclável poderão fazer refeições gratuitamente nos restaurantes populares, assim como a população de rua, que já tem direito ao benefício. Para ter acesso à gratuidade, os catadores terão que fazer um cadastro junto à Secretaria de Segurança Alimentar e Nutricional, assim como fizeram os moradores em situação de rua. Ainda de acordo com a prefeitura, o cadastramento terá apoio da SLU, Superintendência de Limpeza Urbana, que trabalha diretamente com os catadores. Os restaurantes populares oferecem refeições a preços subsidiados à população. Para o público geral, o almoço custa R$ 3,00, o jantar R$ 1,50 e o café da manhã R$ 0,75. Beneficiados pelo Bolsa Família têm 50% de desconto nos preços. Conforme a prefeitura, atualmente são servidas diariamente cerca de 9.300 refeições nas quatro unidades, sendo cerca de 2.000 gratuitas. A prefeitura anunciou também mudanças nos critérios de abordagem da população de rua da cidade. Os agentes agora estão proibidos de apreender ou recolher forçadamente os pertences dessas pessoas, principalmente aqueles que são meios de trabalho e subsistência. Também fica proibida a retirada ou transporte forçado dos moradores de rua. As alterações fazem parte de uma portaria publicada no Diário Oficial do município na sexta-feira. Da Rádio Inconfidência de Belo Horizonte, Leandro Siqueira, para a Rádio Nacional de Brasília.
1: 8h37.
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3: Para os amantes de futebol, o jogo FIFA 17 liberou um novo kit para o seu modo Ultimate Team em homenagem a Chapecoense. A desenvolvedora do game, a EA, distribuiu gratuitamente aos jogadores uniforme da equipe catarinense. Deixa eu completar a informação, locutor, e o jogo também vem com um aviso. Com a

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1: 9 e 2.

0: Você sabia?
1: Não acredito.
2: A partida mais longa de cricket durou mais de 12 dias. A disputa foi entre a Inglaterra e a África do Sul e terminou sem um vencedor, pois o time inglês teve que pegar o navio de volta para casa.
0: Você sabia?

0: Em meio à disparada de casos de afastamentos por doença mental no trabalho, agora as empresas devem se preocupar para valer com o assunto. Nesta terça-feira, entram em vigor as novas regras para segurança e saúde no trabalho no país. Uma profissional que preferiu não divulgar o nome conta o que vivenciou na empresa onde trabalhava. Em um cenário de equipe reduzida, excesso de trabalho, pouca organização e atendimento a clientes importantes, o resultado foi afastamento por burnout. Dias após retornar ao trabalho, um homem foi contratado para fazer a mesma atividade que ela, porém com salário maior.
1: Tentei falar, não fui ouvida, tentei comunicar de outras formas, não fui, então eu precisava de um descanso. Fui, tirei esse tempo, 30 dias, quando eu voltei, eu fiquei uma semana e depois dessa uma semana eles me desligaram. A justificativa foi que eles iriam trazer uma pessoa de um outro perfil, que era diferente do meu. Eu fiquei muito impactada, assim, muito mesmo. Eu não pensei que essas pessoas pudessem fazer isso comigo.
0: Em 2025, foram mais de 530 mil afastamentos por transtornos mentais e comportamentais, segundo o Ministério da Previdência. Em 2021, ainda na pandemia de Covid-19, o número era um terço disso e, desde então, veio aumentando ano a ano. É o caso da produtora Letícia Tavares. Ela lutava contra uma depressão que começou na pandemia. A rotina de trabalho agravou o quadro dela, que atingiu o ápice em 2023.
2: Foi quando eu sofri um episódio depressivo muito severo, assim, que tentei contra a minha própria vida. E eu precisei me afastar para cuidar da minha saúde mental, né? Cuidar de mim. No total, eu passei 3 meses afastado da produtora. Mas a produtora, onde eu trabalho até hoje, inclusive, foi extremamente atenciosa, cuidadosa comigo durante o período que eu precisei me afastar. E eles me ofereceram todo o apoio possível, né? Eu tenho sorte, né, ainda de estar num lugar onde os colaboradores são vistos, acima de tudo, como seres humanos.
0: Com esse cenário em vista, a norma regulamentadora número 1, a NR1, que trata dos riscos que a atividade da empresa oferece aos trabalhadores, foi atualizada para incluir os riscos psicossociais, ou seja, a saúde mental. O diretor científico da Associação Nacional de Medicina do Trabalho, Ricardo Bessa, explica que as empresas

0: acima deles.
1: Saúde mental no trabalho é uma responsabilidade compartilhada. O trabalhador precisa buscar ajuda e a organização precisa identificar e controlar os riscos do trabalho também.
0: Segundo o Ministério do Trabalho, durante os primeiros 90 dias, a fiscalização vai orientar as empresas e indicar adequações. Depois disso, penalidades podem ser aplicadas, como multas ou embargos. Se você tem pensamentos em tirar a própria vida ou conhece alguém assim, procure ajuda na rede pública ou ligue para o Centro de Valorização da Vida, no número 188. Da Rádio Nacional em Brasília, Gabriel Brum.
2: 9h40.
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0: Você sabia?
1: Não há buracos de fechadura na limusine presidencial dos Estados Unidos. E só o serviço secreto sabe como abri-la. A única janela que abre é a do lado do motorista para pagar pedágio ou para conversar com os agentes do serviço secreto que escoltam o carro.
0: Você sabia?
2: Quem já ajudou uma pessoa idosa ou alguém com alguma dificuldade de locomoção a atravessar a rua já sentiu o gostinho do trabalho voluntário. Ver aquele sorriso de gratidão não tem preço e vale qualquer esforço. Faz parte da natureza humana ajudar o outro. Basta observar uma criança. Ela não para pensar quando vê um amiguinho precisando de ajuda. Por isso, convido você a procurar em sua cidade, em seu bairro, projetos nos quais você possa contribuir. Não é necessário muito. Algumas horas por semana e você sentirá o seu coração mais vivo, semeando gratidão por onde passa.

0: O ministro do Supremo Tribunal Federal, Alexandre de Moraes, decidiu manter a prisão dos acusados de participação nos assassinatos da vereadora Marielle Franco e do motorista Anderson Gomes, em 2018. Seguem presos preventivamente o conselheiro do Tribunal de Contas do Rio de Janeiro, Domingos Brazão, o ex-chefe da Polícia Civil do Estado, Rivaldo Barbosa, o major da Polícia Militar, Ronald de Paula, e o ex-PM, Robson Calisto. A decisão de Moraes, que é relator do caso, foi motivada por um pedido de soltura feito pelas defesas dos acusados. Em fevereiro, todos foram condenados pela primeira turma da corte. Os irmãos Domingos e Chiquinho Brazão, que é ex-deputado federal, receberam sentença de 76 anos de prisão por organização criminosa, duplo homicídio e tentativa de homicídio contra a vereadora de Marielle, Fernanda Chaves, que também estava no carro da vereadora no dia do atentado. Chiquinho está em prisão domiciliar por questões de saúde. Rivaldo recebeu pena de 18 anos pelos crimes de obstrução de justiça e corrupção. Ronald cumpre 56 anos de prisão e Robson Calisto foi condenado a 9 anos. Ainda cabe recurso contra as condenações. Com informações da Agência Brasil, da Rádio Nacional no Rio de Janeiro, Priscila Terezo.
1: 10h39.
2: Está começando.
3: Tudo isso é louco!
2: É verdade mesmo? Caminhoneiro inova com tatuagem que se move e faz sucesso na web. Uma tatuagem bizarra tem causado reações positivas e também negativas na internet. Classificada como primeira do tipo no mundo pelo tatuador Richard Betty, ela consiste em dois bracinhos saindo da

0: 그냥
1: é como se vocês nunca tivessem ouvido essa música antes, tá, gente? Ok, vamos.
2: 10:56

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2: Você sabe como os urubus atingem grandes altitudes praticamente sem bater as asas? Porque o urubu é malandro! O urubu se aproveita das correntes térmicas ascendentes. Quando encontra alguma região com correntes ascendentes, fica voando em círculos dentro dela e assim vai ganhando altura. Geralmente sobre cidades, rochedos ou terrenos sem vegetação é que teremos correntes ascendentes. Ao passo que, sobre lagos e florestas, as correntes em geral são descendentes. Mas essas, o urubu não usa, porque parece conhecer perfeitamente a lei da gravidade. Pilotos de planadores e asas delta procuram correntes ascendentes, observando o movimento dos urubus.
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0: Manchas pelo corpo? 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Hanseníase, identificou, tratou, curou.
1: 11:59.
2: A Anvisa aprovou a primeira caneta emagrecedora do país, com semaglutida sintética, nesta terça-feira. A resolução que autorizou o registro do medicamento Oziv foi publicada no Diário Oficial da União. O medicamento novo tem o mesmo princípio do Ozempic, que perdeu a patente em março. A diferença é que o original usa semaglutida biológica. O medicamento aprovado vai poder ser usado no tratamento de adultos com diabetes mellitus tipo 2, que ainda não foi controlado, como coadjuvante à dieta e exercícios. A utilização vai depender de prescrição de receita médica em duas vias. O Ozive funciona como solução injetável para ser aplicada semanalmente, segundo a Anvisa. A forma de conservação, no entanto, é diferente do Ozempic. O novo produto tem que ficar na geladeira em temperatura de 2 a 8 graus Celsius antes e depois de começar o tratamento. O pedido de registro foi feito pelo laboratório EMS em 2023 e passou pelo processo técnico de comprovação de eficácia, segurança e qualidade na Anvisa. Esse foi o primeiro pedido aprovado. Ainda há outros 6 medicamentos que incluem a semaglutida na fila de análise. Da Rádio Nacional em Brasília, Gabriel Brum.

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1: Você sabia?
2: Quanto maior for o cérebro de um animal, maior será a duração do seu bocejo. Os dos ratos são os mais curtos e os dos cães e camelos, os mais longos. Só perdem para os dos humanos.
1: Você sabia?

Olá! Agora falaremos sobre mitos e verdades sobre a castração de cães e gatos. É verdade que a castração engorda nosso animalzinho de estimação? A castração não engorda os animais, isso é mito. O animal castrado fica mais calmo, mais dócil e com isso consome menos calorias. Pequenos ajustes na quantidade de comida do animal e brincadeiras diárias são suficientes para deixar o bichinho de estimação saudável e feliz.

0: 1:13.
1: A Polícia Federal realiza nesta terça-feira a Operação Palanque Digital. Os agentes investigam o desvio de 25 milhões em contratos de publicidade da Prefeitura de Macapá, no Amapá. O dinheiro teria sido usado na criação e na operação de uma rede digital de desinformação, autopromoção política e ataques a adversários políticos. Um dos alvos é o ex-prefeito de Macapá, Dr. Furlan. A PF cumpre 35 mandados de busca e apreensão na capital do Amapá e nas cidades de Belém, no Pará, e de Canela, no Rio Grande do Sul. Segundo as investigações, recursos da comunicação pública da Prefeitura de Macapá teriam sido usados para pagar influenciadores digitais, veículos e empresas de comunicação. O objetivo seria produzir conteúdo manipulado e divulgar ações eleitoreiras. Além de crimes eleitorais, a PF apura crimes contra a administração pública, organização criminosa e lavagem de dinheiro. O ex-prefeito de Macapá, Dr. Furlan, foi afastado do cargo em março deste ano após outra operação da Polícia Federal, que apura o desvio de emendas parlamentares. A advogada Amanda Figueiredo, responsável pela defesa de Dr. Furlan, afirmou que ainda vai divulgar um posicionamento sobre a operação, pois não teve acesso a nenhum documento, nem mesmo a decisão da Justiça. Da Rádio Nacional, em Brasília, Renato Ribeiro.
2: Você sabia?
3: Não acredito.
4: Em 92, cerca de 30 mil patos de borracha caíram de um navio cargueiro no Oceano Pacífico. As pessoas ainda os encontram da Austrália ao Alasca.
2: Você sabia?
3: Não acredito.
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0: Você sabia?
1: Não acredito.
2: O presidente americano Abraham Lincoln gostava tanto de gatos que uma vez deixou um felino comer em cima da mesa de um jantar formal na Casa Branca.
0: Você sabia?
1: Não acredito.
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furar fila, receber troco a mais e não devolver, utilizar meia entrada sem direito. 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

0: O Conselho Nacional de Justiça aprovou a adoção do contracheque único para a magistratura. A ideia é padronizar pagamentos e dar mais transparência no cumprimento ao teto constitucional. Com isso, acaba aquela história de contracheques paralelos com verbas acima do teto. Aliás, acima do teto, que já tinha acabado desde março, quando o Supremo decidiu que as verbas adicionais, os chamados penduricalhos, deveriam ser limitados a 35% do teto constitucional, que hoje é de R$ 46.366,19. A proposta do contracheque único foi do próprio presidente do Supremo e do CNJ, o ministro Edson Fachin, que foi bem claro: o que se paga com dinheiro público não pode se esconder em múltiplas folhas.
1: O que se paga com dinheiro público não pode se esconder em múltiplas folhas. E nesse sentido, o contracheque único permitirá uma maior transparência de todos os recebimentos. Estamos adotando um método para que todo o Brasil saiba de forma simples e rápida quanto se remunera a magistratura.
0: A resolução cria uma tabela remuneratória unificada, proíbe a emissão de folhas de pagamentos paralelos ou suplementares, padroniza os dados com o detalhamento de verbas indenizatórias e de subsídios recebidos e obriga o uso de uma nomenclatura padronizada, ou seja, o mesmo nome para as mesmas verbas, o que vai dar mais transparência e permitir o controle dos penduricalhos. Segundo Fachin, deixa os pagamentos à luz do sol. O contracheque único vai começar a valer 60 dias depois de publicada a resolução. Da Rádio Nacional em Brasília, Priscila Mazenotti.
2: 2:19.

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0: O espirituoso e atrapalhado anti-herói Deadpool fará sua estreia no universo da realidade virtual no jogo da Marvel desenvolvido pela Oculus Rift, Marvel Powers United. A inclusão do mercenário falastrão ao game, que será lançado em 2018, foi anunciada em março de 2017.
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0: 2:44.
1: Boa noite, senhoras e senhores. Eu sou o comissário do Morro do Céu.

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0: 1321.
1: A CBF, a Confederação Brasileira de Futebol, anunciou a criação da Comissão Antiviolência do Futebol Brasileiro, que terá a missão de criar iniciativas para tornar os ambientes esportivos mais seguros, principalmente os estádios, incluídos os entornos, e também os centros de treinamento. A comissão terá à frente o vice-presidente da Federação Cearense de Futebol, Mauro Carmélio Neto. O anúncio foi feito após reunião realizada nesta segunda-feira no Rio de Janeiro com representantes dos times das séries A e B do Campeonato Brasileiro, dos presidentes das federações estaduais e diretoria da CBF. Um dos motivos para a comissão é a constatação da CBF do afastamento dos torcedores dos estádios. Pesquisa encomendada pela Confederação aponta que 74% dos entrevistados não consideram os estádios ambientes seguros para levar crianças e idosos. 35% deixaram de frequentar os estádios por causa de possíveis atos violentos ou falta de segurança. A CBF também quer criar um banco de dados nacional de torcedores que não vão poder mais frequentar os estádios, ou seja, um torcedor banido de assistir jogos nas arenas do Rio de Janeiro, por exemplo, também não poderá adentrar estádios fora do estado. Além das ações que inibam a violência no ambiente do futebol, a comissão também será responsável por medidas de controle de acesso aos estádios, como a ampliação do uso da biometria facial, proteção dos jogadores em campo, acompanhamento dos processos judiciais, principalmente os que envolvem as torcidas, e ampliação da competência do Superior Tribunal de Justiça Desportiva. A expectativa da CBF é que as medidas ampliem o engajamento das torcidas e a presença dos torcedores nos estádios e, por tabela, contribuam para melhorar a imagem do futebol brasileiro. Da Rádio Nacional em São Luís, Madison Euler.
2: 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Você sabia?
3: Não acredito.
4: Os gatos podem ser alérgicos a humanos, mas isso tem mais a ver com o perfume ou sabonete que usam e não com o cheiro natural.
2: Você sabia?

3:53.

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E mais do que isso, nós humanos inventamos várias modalidades de beijos. Tem beijo conveniente entre amigos, familiares e apaixonados. Tem o beijo esquimó, o selinho, o beijo na pontinha do queixo, o primeiro beijo, o beijo estalado, o beijo demorado, beijo na chuva, beijo doce. Escolha o seu preferido e beije quem você ama. 13 de abril, Dia Internacional do Beijo.

0: Você sabia?
1: O astronauta Alan Shepard foi a única pessoa a jogar golfe fora do planeta Terra. Ele fez isso na Lua em 1971, durante a missão espacial Apollo 14.
0: Você sabia?

0: 4h34.
1: Uma das principais representações afro-religiosas do Maranhão, o Tambor de Mina, ganha destaque em uma mostra especial a partir desta quarta-feira em São Luís. A Casa do Tambor de Crioula, que fica no Centro Histórico da capital maranhense, recebe até o próximo sábado a mostra cultural O Panteão dos Voduns, Divindades do Tambor de Mina Maranhense, que oferece ao público visitante uma imersão nesta religião afro-brasileira que tem entre as características o culto aos espíritos indígenas, caboclos, divindades da nação Jejé, os voduns, e os santos do catolicismo. A expectativa é que a mostra organizada pela Casa Ileogun Onilonon Penten contribua com a eliminação de estigmas e desconhecimento sobre o tambor de mina. A programação diária, sempre das 9h às 18h, contará com oficinas práticas de saberes tradicionais, dos toques de tambores sagrados da tradição Jejé, o tambor da mata, o guia e o contra-guia, a apresentação do tambor de crioula Rosas de Maria, roda de conversa com sacerdotes do tambor de mina, finalizando com o toque de tambor conduzido pelo toivodo nu Leandro de Ogum. Haverá ainda exposição de indumentárias sagradas acompanhadas de painéis explicativos. A mostra também terá recursos imersivos para que os visitantes possam vivenciar aspectos do universo dos voduns através de estímulos visuais, olfativos e sonoros. A entrada é gratuita e outras informações estão disponíveis no Instagram @casadotambor. Da Rádio Nacional em São Luís, Madison Euler.

0: Gente, treinamentos que alongam. Ó que dica bacana. Algumas modalidades de treinos, melhor dizendo, como CrossFit, treinamento funcional, ginástica natural, yoga, pilates, têm o alongamento como base de seus exercícios. Além disso, nesses modelos de treinamento, trabalha-se todas as capacidades físicas importantes para a saúde, qualidade de vida e melhora no rendimento esportivo, como a força e potência muscular, flexibilidade, resistência, agilidade, entre outras capacidades. Olha só como é legal, hein?
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1: 5 e 1.

0: Ao entregar novas moradias em Manaus nesta terça-feira, o presidente Lula comemorou o acordo com o presidente da Câmara dos Deputados, Hugo Mota, sobre a PEC que acaba com a escala 6x1 de trabalho.
1: E ontem, no Congresso Nacional, nós fizemos um acordo com o presidente da Câmara e nós vamos acabar com a escala 6x1. O povo vai trabalhar 5 dias e vai poder descansar 2. Porque a vida da mulher é mais grave ainda. Porque a mulher trabalha, quando chega em casa, ela tem que lavar a louça, tem que lavar o banheiro, tem que lavar a roupa, tem que cuidar das coisas.
0: A declaração foi durante a entrega de 576 unidades de habitação do programa Minha Casa Minha Vida na capital do Amazonas. Ainda no evento, Lula voltou a criticar a disseminação de mentiras na internet e demonstrou preocupação com a inteligência artificial, sobretudo nas eleições.
1: Como é que as pessoas são enganadas 24 horas por dia? É importante que a gente tenha a capacidade de saber a mensagem que está recebendo, saber distinguir o que é verdade, o que é mentira. Porque agora inventaram uma coisa chamada inteligência artificial, que é muito bom para muita coisa, mas eu acho que não presta para a eleição. É uma coisa que pode contar muita mentira através do telefone celular. Então eu penso que nós precisamos ter muita responsabilidade.
0: No bairro de Tarumã, Açu, e ao lado de outras autoridades, o presidente Lula anunciou que as obras da BR-319, que liga Manaus a Porto Velho, vão passar por estudos minuciosos de impacto ambiental.
1: Ela está situada num lugar muito sensível da Amazônia. E para autorizar a gente fazer essa estrada, nós estamos discutindo há meses qual é o sistema de segurança ambiental mais seguro. Então, nós vamos trabalhar, talvez seja a estrada que vai ser feita com o maior cuidado ambiental de qualquer estrada já feita em qualquer país do mundo. Será a estrada modelo de qualidade e de preservação ambiental.
0: Após o evento, o presidente visitou obras do trecho da BR-319. O conhecido trecho Charlie antecede o pedaço da estrada que passa pela região mais densa da floresta amazônica. Da Rádio Nacional em Brasília, Sayonara Moreno.
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4: Você sabia?
5: Não acredito.
6: Na linha do tempo, a rainha Cleópatra viveu mais perto do primeiro pouso na Lua, 2.000 anos, do que da construção da Grande Pirâmide, 2.500 anos.
4: Você sabia?

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1: Cinco e quarenta e oito.

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1: 6 e 1.

0: 6:24.
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3: A década de 80 foi um período revolucionário no rádio brasileiro, com a distribuição de concessões de FM em plena expansão. Mais do que uma novidade tecnológica, as FMs inovaram no estilo de locução e programação musical, fisgando o público jovem. 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Em São Paulo, a líder em audiência era a Jovem Pan, e um dos destaques da programação era o apresentador Serginho Leite no programa Show de Rádio, com suas imitações icônicas de Pelé, Calbi Peixoto e a paródia do radialista Zé Bétio.
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0: O Brasil registrou 42.590 homicídios em 2024, atingindo a taxa de 20,1 mortes por 100 mil habitantes. Os dados constam no Atlas da Violência 2026, divulgado nesta terça-feira pelo IPEA, Instituto de Pesquisa Econômica Aplicada, e pelo Fórum Brasileiro de Segurança Pública. O resultado aponta uma queda de 7,4% em relação a 2023, consolidando o menor patamar da série iniciada em 2014. Apesar da queda significativa nas mortes, o pesquisador do IPEA, Daniel Ricardo de Castro Cerqueira, demonstra cautela ao avaliar os números.
1: O país passa por uma transição com a redução histórica de homicídios, mas ainda assim um aumento da sensação de insegurança da população e também a calcificação de violências contra grupos sociais minoritários. Em alguns casos a gente vê até o recrudescimento de determinadas violências a despeito dessa queda dos homicídios no Brasil.
0: O relatório destaca ainda o aumento das mortes violentas por causa indeterminada, categoria que pode ocultar homicídios não classificados oficialmente. A redução das mortes no Atlas da Violência não foi homogênea entre as regiões do país. Enquanto as maiores quedas das taxas de homicídio em relação ao ano anterior ocorreram em São Paulo, Santa Catarina e no Distrito Federal, as maiores altas foram verificadas no Amapá, Bahia, Pernambuco, Alagoas e Ceará. A publicação revela ainda que as regiões Norte e Nordeste enfrentam processos mais intensos de expansão das facções criminosas, conflitos territoriais e fragilidade da infraestrutura estatal de segurança pública. O levantamento alerta que as crianças e adolescentes frequentemente sofrem ciclos de violência não letal antes de desfechos mais graves. O crescimento das notificações de violência sexual é um dos dados mais alarmantes, segundo o pesquisador Daniel Cerqueira.
1: O que esses dados nos trazem? Eles nos trazem a tragédia do Brasil, porque aquela criança que sofre essa violência, que às vezes a criança foi estuprada, é uma criança que chega na escola sem condições de aprendizado, com dificuldade de sociabilidade, que vai ser vítima e que vai ser presa fácil do crime organizado e desorganizado. E o dado que, para mim, é mais chocante, 2/3 das violências acontecem dentro do lar. A residência, que deveria ser o local primordial de desenvolvimento infantil, de proteção àquela criança e adolescente, é exatamente ali em que a criança já começa a ter o seu futuro perdido.
0: Na primeira infância, de 0 a 4 anos, os registros de violência sexual cresceram mais de 4 vezes em uma década, saltando de 1.671 casos em 2014 para 7.845 em 2024. Os dados indicam também uma alta incidência de agressões no ambiente doméstico, com 79,9% dos casos ocorrendo na residência da vítima, além da alta taxa de reincidência, visto que 66,2% das mulheres acolhidas pela rede de saúde relatam múltiplos episódios de violência no mesmo ano. No recorte por raça ou cor, 32.820 homicídios de pessoas negras foram registrados em 2024, o que equivale a 70%

0: 37% das vítimas. Outro dado significativo é que a violência letal persiste entre mulheres negras, uma taxa 66,7% superior à de mulheres não negras. Com reportagem de Solimar Luz, da Rádio Nacional em Brasília, Rafael Gasparotto.
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0: Então, o Nando no disco Com Você Meu Mundo Ficaria Completo me deu essa maravilha aqui. Que não sei nem se ele deu ou se eu roubei, né? Acho que eu roubei de você. Que é o Segundo Sol. Vou fazer aqui.
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0: 8:59.
1: A vida já é tão difícil e cheia de problemas. Por que arrumar mais um? Quantas famílias despedaçadas por problemas envolvendo o uso de drogas você não conhece? Já viu alguma que melhorou de vida pelo uso de entorpecentes? É claro que não. E não é a palavra que você deve repetir com firmeza quando te oferecerem drogas. Diga não a quem não traz nada de bom.
2: O fisiculturista de 22 anos, Gabriel Gunley, teve como causa da morte uma cardiomiopatia. A doença do coração é agravada pelo uso de anabolizantes. Ele foi encontrado morto no último sábado no apartamento onde morava em São Paulo. Em nota, a Secretaria de Segurança Pública de São Paulo informou que o caso é investigado por meio de inquérito policial e que o laudo preliminar aponta que a morte súbita foi causada por uma cardiomiopatia hipertrófica. Gabriel Gunley ficou conhecido por compartilhar a rotina de treinos com mais de 2 milhões de seguidores nas redes sociais. No ano passado, o fisiculturista admitiu ter feito uso de hormônios. A prática é perigosa e tem relação direta com a causa da morte do jovem. Andréa Fioretti, coordenadora do Departamento de Endocrinologia do Exercício da Sociedade Brasileira de Endocrinologia e Metabologia, explica que a cardiomiopatia hipertrófica causa o espessamento da parede do coração, diminuindo o espaço e a quantidade de sangue dentro do órgão. A condição é agravada pelo uso de anabolizantes.
3: A grande questão é que quando se usa um esteroide anabolizante, ele não anaboliza apenas o músculo da perna ou do braço, ele anaboliza também a musculatura cardíaca. Ainda tem um agravante, porque o esteroide anabolizante, ele aumenta o número de células vermelhas e com isso ele lentifica a velocidade da circulação desse sangue.
2: Com a quantidade menor de sangue enviada para o cérebro, aumenta também o risco de acidente vascular cerebral. O uso de anabolizantes tem